0: Sabe,
1: Não
0: mas aí,
1: sei.
0: por favor.
1: Two boys are decon 4-4-4 on with Edward.